single do álbum Sendschutz, é o segundo lançado pela banda Rammstein, gravado nos estúdios da Temple of Malta entre 1996 e 1997 e foi produzido novamente por Jacob Elna. Foi lançado no dia 25 de agosto de 1997 e foi nitidamente um grande sucesso de vendas. Em 13 de janeiro de 98, foi também lançado pela Slash Records nos Estados Unidos da América. De viva voz ouviram ainda Richard Crisp para os Reis do Rock. De fundo toca já Chemical Between Us, o homem nascido em Kilburn, em Londres, no dia 30 de outubro de 1965, guitarrista e vocalista da banda inglesa Bush. Em todo o Elder Reis, grato pela sua presença em 60 minutos de música à volta do mundo. 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

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Duas de rajada nesta edição dos Reis de Rock, a saber, a banda de rock alternativo White Lies, chamados originalmente Fear of Flying. Em antena ficou To Lose My Life. Depois os vizinhos de Birmingham, o Indie Rock, banda de Don Smith, marcados por um som mais radical e enérgico, e que são frequentemente comparados a bandas como os U2, Joy Division, os Echo and the Bunnymen, Chameleons e Interpol, Cadetors em Papillon. E agora na máquina do tempo de 1994, a banda de Matthew Bellamy, os Muse, seguido de Dare Dare, de Oxford, para os Reis de Rock, os Radiohead, de Thom Yorke, considerado um dos maiores e mais influentes cantores da sua geração.

aproximamos-nos do final desta edição dos Reis de Hoje, Bound for the Floor, em Local Age. Nos entretantos, a banda irlandesa do post-punk formada em Dublin em 2017, Fontaines D.C. A banda é composta por Graham Chatton, Carlos O'Connell, Connell Curley, Connor Deegan III e Tom Cole na bateria. E a última de três da Pensilvânia, Windy Rock, a neopsicadelia americana de Adam Granduciel, os The War on Drugs. Avançam nesta edição dos Reis do Rock, Twin Tribes, Monolith.

Últimos cartuchos para esta edição dos Reis do Rock à Volta do Planeta, banda de Asbury, os Cult de Wildflower. Para encerrar o palco de hoje,

de grandes estrelas do rock, deixo-vos com Bruce Dickinson, os Maiden, Fear of the Dark e Afraid to Shoot Strangers. Resta-me agradecer a presença de todos. Um abraço para Portugal Continental, para Açores e Madeira e também um pouco à volta do mundo, onde o Reis do Rock toca todas as semanas. Obrigado uma vez mais. Cheers, mates.

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3: Uma hora da manhã.

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2: São 2 horas.

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1: Bem, esta semana no Top contamos com uma reentrada, uma nova entrada. E quem sabe o restante da tabela? Foram vocês que decidiram. E, portanto, ela está exatamente como vocês votaram. E de que forma? É isso que vamos saber a partir deste momento. Começamos pelo número 5, então. E o número 5 conta com a única nova entrada desta semana para a tabela. E de alguém que esteve a semana passada em Velas a atuar, chama-se Nuno Ribeiro, o menino. A música é Saloia. Saloia entra diretamente para o número 5 como nova entrada. Primeira semana na tabela.

Nuno Ribeiro e Saloia. Esta semana, a entrar diretamente para o número 5, uma nova entrada, a única, inclusivamente, para o top desta semana. Estamos na semana 28 de 2026. Contamos então com uma nova entrada e também com uma reentrada. E a reentrada vai para onde? Quarto lugar, exatamente. Reentra para a tabela, contabiliza 17 semanas presentes nesta tabela. O tema Sem Ar, de Carlos Ribeiro.

sonhar de Carlos Ribeiro, esta semana reentra para a tabela para o número 4 do nosso top. Quanto ao número 3, mantém-se nas mãos de Lusa e o tema Eros. Contabiliza esta semana 34 semanas no top.

manter-se no terceiro lugar. Quanto ao segundo lugar, existe uma manutenção da mesma forma que o terceiro lugar. Nas mãos de excesso. O tema, eu vou estar aqui em contabilizar agora 30 semanas na tabela e esta semana estão no número 2.

Bem, e se desde a semana passada se manteve o terceiro e o segundo, então o primeiro mantém-se também nas mãos do, até ao fim, dos The Boys of the Band. The Boys of the Band é uma nova boys band formada por três membros das ex-boys bands da década de 90, o Gato dos Milênio, o Capinha dos Arrasar e o Melão dos Excesso. Até ao fim está há três semanas consecutivas na tabela e todas as três no número 1. Mantém-se então esta semana até ao fim dos The Boys of the Band no número 1 do nosso top.

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2: O último sinal foram 3 horas.

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3: Bonnie Tyler, a cantora galesa que vivia no Algarve, morreu aos 75 anos. A notícia foi dada pelos representantes da voz de Total Eclipse of the Heart. A sua família e equipa lamentam anunciar que Bonnie faleceu inesperadamente ontem à noite, 8 de julho, no hospital em Portugal, em sequência da doença para a qual estava a ser tratada. Nessa mesma mensagem, pede-se respeito para que a família possa lidar com esta tragédia. Bonnie Tyler estava internada em Faro desde 6 de maio, tendo sido operada de urgência aos intestinos e mais tarde colocada em coma induzido. A 15 de junho, a sua família informou que Bonnie Tyler, que entretanto sofrera uma paragem respiratória, já não estava em coma, mas continuava nos cuidados intensivos. Bonnie Tyler, cujo verdadeiro nome era Gaynor Hopkins, deixou o marido Robert Sullivan, com quem era casada há mais de 50 anos. Desde o final dos anos 80, a cantora dividia o seu tempo entre o Reino Unido e o Algarve. Nascida em Kewan, no país de Gales, a cantora começou a sua carreira artística enquanto membro das Bobby Wayne and Dixies, antes de formar os Imaginations nos finais dos anos 60 e depois de lançar-se a solo. Bonnie Tyler atuou por diversas vezes em Portugal, as últimas das quais nos Coliseus de Lisboa e do Porto no outono de 2024. Residia no Algarve, mais concretamente em Albufeira, desde 1988, apaixonando-se pela região após gravar ali um álbum nos finais dos anos 70. Em 2001, Bonnie Tyler referiu-se ao Algarve como um sítio ainda cru e intocado em declarações ao The Guardian. É uma zona e um modo de vida incrivelmente relaxantes. O Festival Cais Agosto vai animar a Vila de São Roque do Pico entre os dias 29 de julho e 2 de agosto. A edição de 2026 é histórica, pois celebra o 30º aniversário daquele que é o maior evento cultural do concelho e uma das grandes referências do verão nos Açores. O cartaz musical deste ano traz também nomes ao palco principal, com destaques para o rap de Dilaz, o pop intemporal dos Delfins e a energia do artista brasileiro Vitor Clay. Para além dos grandes concertos, o programa de 5 dias estende-se ao tradicional Festival de Bandas Filarmónicas, a exposições culturais, gastronomia local e ao desporto ao ar livre, com a realização do Trail Cais Agosto. As noites fecham sempre com animação garantida em tenda eletrónica junto ao mar. Promovido pelo município de São Roque do Pico, o teu Festival de Verão promete atrair milhares de campistas e visitantes. Toda a programação detalhada e as novidades do evento podem ser consultadas na página oficial em caisagosto.net. Morreu Lauren Bennett, antigo membro das Paradiso Girls e das GRL, e a voz que se escuta em Party Rock Anthem, êxito dos LMFAO, tinha 37 anos. A sua morte foi anunciada através da conta oficial das GRL no Instagram, na passada segunda-feira, não tendo sido reveladas as causas do óbito. Estamos arrasados, pode ler-se. Não conseguimos exprimir por palavras como ela era importante para nós. Vamos acarinhar para sempre o amor, as gargalhadas e as inúmeras memórias que nos deu. Nascida em Milfen, em Kent, na Inglaterra, Bennett deu os seus primeiros passos na indústria da música enquanto membro do girl group Paradiso Girls, formado por Robin Hantin, responsável pelas Pussycat Dolls. O seu maior êxito foi Patron Tequila, a single de estreia das Paradiso Girls, lançada em 2009. Ao longo da sua carreira, Bennett colaborou com nomes como CeeLo Green, Will.i.am e LMFAO, marcando presença no êxito Party Rock Anthem, que chegou ao primeiro lugar das tabelas de vendas nos Estados Unidos em 2011 e vendeu milhões de cópias em todo o mundo. Em 2013, a cantora juntou-se às GRL, editando o seu single de estreia Vacation nesse mesmo ano. Em 2017, formou a dupla folk Bennett com o seu irmão Ryan. Não se sabe até ao momento exatamente o que se passou dentro do Madison Square Garden no passado dia 3 de julho, nem há fotos divulgadas do vestido de noiva. Taylor Swift e Travis Kelce investiram numa grande equipa de segurança para assegurar a privacidade do seu casamento, mas há quem tenha lucrado com aquilo que talvez não tivesse valor algum. Quando a cerimónia da arena foi encerrada, o artista norte-americano Justin Gignac vasculhou os sacos do lixo nos arredores em busca de detalhes que pudessem revelar os segredos da festa ou só serem guardados como recordação daquele dia. Gignac encontrou, por exemplo, beatas de cigarro, tampas de garrafas de água, uma fita de sinalização, pedaços de um leque arco-íris, palhinhas, talheres, um teste de ovulação, um anel de plástico e um auricular esquerdo. Cada um dos itens foram colocados dentro de caixas que foram vendidas por valores entre os $25 cada caixa pequena, cerca de €21, e $100 cada caixa grande, cerca de €87, sem incluir os portes de envio. Há lixo no chão depois da festa, recolhido na berma de uma história de amor à porta do Madison Square Garden, o mais perto que gostarias de ter estado do grande dia de Taylor e de Travis sem um convite. Escreveu nas páginas de venda: os cubos transparentes definidos como esculturas foram cuidadosamente organizados e selados para não verter o conteúdo nem exalar odores, diz o anúncio. O facto de os clientes não poderem escolher o conteúdo antes da compra não impediu que o artista vendesse todo o estoque de lixo recolhido. O cancelamento do concerto dos Megadeth no Festival Evil Life, já depois da hora prevista para a atuação, gerou momentos de tensão na meio arena, com protestos do público e lançamento de objetos em direção ao palco. A banda norte-americana e a Prime Artist, promotora do festival, apresentam diferentes versões do que terá acontecido, enquanto os fãs exigem o reembolso dos bilhetes. Aos fãs que aguardavam pelo espetáculo foi apenas comunicado que tinha sido cancelado e que qualquer esclarecimento seria remetido para as redes sociais do festival. Imediatamente o público começou a tirar objetos como copos em direção ao palco. O concerto do cabeça de cartaz, o norte-americano Marilyn Manson, foi antecipado cerca de 15 minutos, mas muitos dos fãs que estiveram no festival acabaram por abandonar o Mel Arena, uma vez que tinham ido exclusivamente para assistir ao concerto dos Megadeth. Em comunicado, os Megadeth atribuíram o cancelamento do concerto a problemas técnicos, lamentando a situação. A banda afirmou estar triste e frustrada a não querer desiludir os fãs e estar tão desapontada como o público perante o sucedido. Acrescentou ainda que espera regressar em breve para dar o concerto que o público merece, sem avançar mais detalhes. Já a versão da promotora do festival, a Prime Artist, refere que a decisão de cancelar o concerto só foi comunicada pela banda pouco antes das 20h50, a hora prevista do espetáculo, garantindo o cumprimento de todas as condições previstas para a realização da atuação e afirmando ter mantido total disponibilidade para colaborar com todas as equipas envolvidas, desenvolvendo todos os esforços no sentido de encontrar uma solução que permitisse a realização do concerto. Nick Cave jantou na passada quarta-feira no restaurante Pinóquio em Lisboa, restaurante que em 2024, numa entrevista ao Expresso, apontou como o seu preferido da capital portuguesa. O músico australiano, apreciador de cozinha lusitânia, já tinha sido fotografado no Solar dos Presuntos no dia anterior. Cave esteve em Portugal com os seus Bad Seeds para uma atuação no Nós Alive. Nessa entrevista ao Expresso, Nick Cave foi questionado sobre o que mais gosta de fazer por cá, respondendo: gosto de ir comer ao Pinóquio em Lisboa. Fazem lá umas abejas pequeninas com uma espécie de caldo, são espetaculares. Tudo indica a que se referia às amêijoas à bolhão-pato. Nas redes sociais, a conta oficial do restaurante Pinóquio partilhou duas fotografias desse reencontro de Cave. Há visitas que não são apenas jantares, são autênticos rituais. Hoje, o misticismo e a elegância de Nick Cave tomam conta da nossa sala, pode ler-se. Sentar à mesa um dos maiores poetas do rock e ver a sua red right hand. Erguer um brinde no nosso espaço foi uma honra absolutamente épica. Já há datas para a edição de 2027 do Nós Alive, 8, 9 e 10 de julho. Em conferência de imprensa, Álvaro Covões, diretor-geral da promotora Everything is New, responsável pela organização do festival, revelou ainda que passaram pela edição deste ano cerca de 160 mil espectadores. Em 2027, o festival voltará uma vez mais ao passeio marítimo de Algés. Álvaro Covões afirmou que a edição deste ano comprovou que todos os palcos são palcos principais e destacou ainda o palco literário, uma das grandes novidades da edição deste ano, assim como o projeto Playback de The Legendary Tiger Man, dedicado à música de Carlos Paião. Já Francisco Rocha Gonçalves elogiou um festival que moldou a marca de Oeiras e o panorama do nosso território. Quanto à passagem superior, anunciada pelo presidente Isaltino Moraes em 2025 e que este ano esteve afinal encerrada, o vice-presidente da Câmara Municipal de Oeiras anunciou que este projeto estará mais que pronto em 2027, permitindo outra capacidade de escoamento. Shakira apelou a vários dirigentes mundiais, incluindo o primeiro-ministro português Luís Montenegro, para que estes contribuam para o Fundo Global Citizen Education, que promove a educação das crianças por todo o planeta. Esta iniciativa, criada pela FIFA, concentra-se agora nas crianças da Venezuela, sobretudo as mais afetadas pelos sismos que provocaram mais de 3.330 mortos. Nas redes sociais, Shakira partilhou um vídeo onde anuncia que a FIFA irá doar $500 mil para que estas crianças regressem à escola, bem como para ajudar os professores a restabelecer o acesso à educação, deixando elogios ao primeiro-ministro do Canadá, Mark Carney, por se ter juntado à iniciativa. Shakira expressou a sua vontade de que Luís Montenegro, Emmanuel Macron e Frederic Merz também se juntassem à causa. Se acreditas que todas as crianças merecem sonhar, une-te a esta iniciativa, afirma. O músico britânico Youngblood cancelou um concerto marcado para o Cowboys Musical Festival no Canadá dias após lamentar o ódio e a descrença de que diz ter sido alvo. Em maio, Machine Gun Kelly, que colaborou no passado com o britânico, deixou um comentário no Instagram em que o acusava de ser um artista fabricado pela indústria musical e de ter cancelado uma digressão por não ter conseguido vender bilhetes, desculpando-se de seguida com o seu estado de saúde mental. Já em junho, Youngblood encabeçou o seu próprio festival, o Bloodfest, em que no espetáculo começou a chorar copiosamente, dizendo ao público que se tem estado a sentir desligado de tudo. Tenho tentado o meu melhor para acordar todos os dias, sinto-me mal e não sei porquê, mas sempre que olho para vocês sei que pertenço a algum lugar, acrescentou. Na semana passada, Youngblood partilhou um vídeo desse momento nas redes sociais, ao lado de um longo texto no qual lamenta o ódio e a descrença de que tem sido alvo da parte de estranhos na internet e músicos asiáticos. Essa publicação de Youngblood mereceu mensagens de apoio por parte de artistas como SZA, Scottie Ann dos Anthrax, Gary Holtz dos Exodus e da atriz Alicia Milano. Porém, o seu management decidiu retirá-lo do Cowboys Music Festival sem revelar mais detalhes. A notícia partiu da organização do festival e foi confirmada por Youngblood num comunicado do conjunto partilhado nas redes sociais, onde disse estar a tirar algum tempo para cuidar de si. Estou a levar isso muito a sério e a confrontá-lo, afirmou. Recorde-se que Youngblood tem reencontro marcado com o público português no Festival CA Vilar de Mouros, a 18 de agosto.
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2: Quatro da manhã.

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2: 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São 6 horas.

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1: 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RL Açores, são 7 horas.

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2: Bom dia, são 8 horas.
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2: Não se sabe até ao momento exatamente o que se passou dentro do Madison Square Garden no passado dia 3 de julho, nem há fotos divulgadas do vestido de noiva. Taylor Swift e Travis Kelce investiram numa grande equipa de segurança para assegurar a privacidade do seu casamento, mas há quem tenha lucrado com aquilo que talvez não tivesse valor algum. Quando a cerimónia da arena foi encerrada, o artista norte-americano Justin Gignac vasculhou os sacos do lixo nos arredores em busca de detalhes que pudessem revelar os segredos da festa ou só serem guardados como recordação daquele dia. Gignac encontrou, por exemplo, beatas de cigarro, tampas de garrafas de água, uma fita de sinalização, pedaços de um leque arco-íris, palhinhas, talheres, um teste de ovulação, um anel de plástico e um auricular esquerdo. Cada um dos itens foram colocados dentro de caixas que foram vendidas por valores entre os $25, cada caixa pequena, cerca de €21, e $100, cada caixa grande, cerca de €87, sem incluir os portes de envio. O cancelamento do concerto dos Megadeth no Festival Evil Life, já depois da hora prevista para a atuação, gerou momentos de tensão na maior arena, com protestos do público e lançamento de objetos em direção ao palco. A banda norte-americana e a Prime Artists, promotora do festival, apresentam diferentes versões do que terá acontecido, enquanto os fãs exigem o reembolso dos bilhetes. Aos fãs que aguardavam pelo espetáculo foi apenas comunicado que tinha sido cancelado e que qualquer esclarecimento seria remetido para as redes sociais do festival. Imediatamente o público começou a tirar objetos como copos em direção ao palco. O concerto do cabeça de cartaz, o norte-americano Marilyn Manson, foi antecipado cerca de 15 minutos, mas muitos dos fãs que estiveram no festival acabaram por abandonar o Mel Arena, uma vez que tinham ido exclusivamente para assistir ao concerto dos Megadeth. Em comunicado, os Megadeth atribuíram o cancelamento do concerto a problemas técnicos, lamentando a situação. Já a versão da promotora do festival, a Prime Artist, refere que a decisão de cancelar o concerto só foi comunicada pela banda pouco antes de 20h50, a hora prevista do espetáculo, garantindo o cumprimento de todas as condições previstas para a realização da atuação. Nick Cave jantou na passada quarta-feira no restaurante Pinóquio em Lisboa, restaurante que em 2024, numa entrevista ao Expresso, apontou como o seu preferido da capital portuguesa. O músico australiano, apreciador de cozinha lusitânia, já tinha sido fotografado no Solar dos Presuntos no dia anterior. Cave esteve em Portugal com os seus Bad Seeds para uma atuação no Nós Alive.
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2: O último sinal foram 9 horas.

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1: Olá, bom dia, sejam então todos bem-vindos a mais uma edição do seu programa Ao Sabor da Manhã, nesta quarta-feira, dia 15 de julho. A iniciarmos musicalmente a primeira hora de hoje, a voz é dos nossos tributo, o que for, há de ser.

9 minutos passam das 9, continua a sintonizar o FM da RL Açores, está com a voz de São Jorge. É a primeira hora do seu programa Ao Sabor da Manhã. Depois de David Garcia com o tema Sempre em Português, a voz é de Ana Rita, Quero Muito Mais.

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1: A continuação de uma ótima manhã para si que sintoniza o FM da RL Açores. O seu programa Ao Sabor da Manhã, na sua primeira hora de quarta-feira, 15 de julho. Mundo Novo, beijinhos na desfolhada.

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1: Carneiro,
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1: Leão,
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3: A continuação de uma ótima manhã para si, que sintoniza o FM DRL Açores. Esta é a voz de São Jorge. Altura agora para lhe darmos a conhecer o que lhe reserva o seu signo nesta quarta-feira, 15 de julho. Começando pelo signo de Carneiro, a carta do dia, a Temperança, que significa equilíbrio. No amor, hoje vai sentir-se feliz. Partilhe esse sentimento com a pessoa que tem ao lado. Quanto à saúde, mantenha a pele bonita comendo mais iogurtes. Quanto ao dinheiro, poderá ter que tomar uma decisão a nível financeiro. A sua intuição será de grande ajuda. Passamos agora para o signo de Touro. A carta do dia, o 5 de Copas, que significa derrota. No amor, possíveis problemas com o seu companheiro. Calma, melhores dias virão. Quanto à saúde, fortaleça o sistema imunitário tomando um suplemento vitamínico. No dinheiro, um colega pode tentar prejudicá-lo. Acautele-se. Passamos agora para o signo de Gêmeos. A carta do dia é o 7 de Ouros, que significa trabalho. No amor, quebre a monotonia. Surpreenda o seu amor com um jantar à luz das velas. Quanto à saúde, cuide da sua saúde. No dinheiro, a vida material requer dedicação. Semeie hoje para colher amanhã. Seguimos agora com o signo de Caranguejo. A carta do dia, o mundo, que significa fertilidade. No amor, boas oportunidades para a vida em família. Quanto à saúde, sempre que fizer uma refeição pesada, beba um chá verde. Quanto ao dinheiro, elogie os seus colegas. Em troca, terá mais companheirismo. Vamos agora para o signo de Leão. A carta do dia é o 5 de espadas, que significa avareza. No amor, hoje aconselha-se que procure chegar a um acordo. Na saúde, prolonga a saúde do cérebro, incluindo ovos na alimentação. Quanto ao dinheiro, evite ser apegado aos bens materiais. O amor é o mais importante. Passamos agora para o signo de Virgem. A carta do dia, o As de Copas, que significa princípio do amor, grande alegria. No amor, poderá viver momentos muito felizes no amor. Quanto à saúde, areje bem a sua casa para renovar diariamente as energias. No dinheiro, possível lucro inesperado num projeto difícil. Pode respirar de alívio. Vamos agora para o signo de Balança. A carta do dia é o 8 de Ouros, que significa esforço pessoal. No amor, faça um esforço para estar mais presente na vida dos seus filhos. Ouça-os com atenção e dedicação. Na saúde, coma mais sopa. Ajuda a manter o organismo saudável. Quanto ao dinheiro, procure formas de rentabilizar as finanças. Dinheiro parado não cresce. Passamos agora para o signo de Escorpião. A carta do dia, o 10 de Copas, que significa felicidade. No amor, pode conhecer alguém que lhe traz uma nova esperança no amor. Quanto à saúde, terá mais vontade de comer doces. Opte pela gelatina. Quanto ao dinheiro, poderá ter uma alegria no campo material. Merece tudo de bom. Vamos agora para o signo de Sagitário. A carta do dia é o Cavaleiro de Ouros, que significa pessoa útil, maturidade. No amor, a vida familiar estará recheada de momentos de partilha. Quanto à saúde, faça meditação. Esta prática alivia o stress e promove a paz interior. No dinheiro, possíveis mudanças que envolvem mais responsabilidade.

Vamos agora para o signo de Capricórnio. A carta do dia é o Rei de Espadas, que significa poder, autoridade. No amor, dê uma oportunidade ao amor. Você merece ser mais feliz. Quanto à saúde, liberte-se de vícios. No dinheiro, poderá ter de recorrer à sua autoridade para resolver um problema. Vamos agora para o signo de Aquário. A carta do dia é o 8 de espadas, que significa crueldade. No amor, poderá passar menos tempo com o seu par devido ao que tem para fazer. Quanto à saúde, fazer exercício, beber água e seguir uma dieta equilibrada são cuidados que deve manter ainda mais nesta fase. Quanto ao dinheiro, alguém pode ser cruel consigo. A verdade virá ao de cima. E para finalizar, vamos para o signo de Peixes. A carta do dia é o Rei de Ouros, que significa inteligente, prático. No amor, terá a oportunidade de dar um passo importante na relação. Quanto à saúde, irá sentir-se em plena forma. Continue a seguir rotinas saudáveis. Quanto ao dinheiro, dia favorável para trabalhar em equipa. Várias cabeças pensam melhor do que uma.

0: então isto o que lhe reserva o seu signo nesta quarta-feira, dia 15 de julho.
1: Carneiro,
2: Touro,
1: Gêmeos,
2: Caranguejo,
1: Leão,
2: Virgem,
1: Balança,
2: Escorpião,
1: Sagitário,
2: Capricórnio,
1: Aquário,
2: Peixes.

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1: 30 minutos passam agora das 9. Primeira hora do seu programa Ao Sabor da Manhã. Nos vossos receptores, Bandaluza, a Língua Aruda.

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1: Depois de escutarmos Marta Ferreira com o tema Na Festa da Aldeia, já nos vossos receptores a voz é de Marco Júnior. Seria tão diferente.

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2: Bom dia, são 10

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Dois minutos passam agora das 10. Entramos na segunda hora do seu programa Ao Sabor da Manhã, de quarta-feira, 15 de julho. A voz de São Jorge. Já nos vossos receptores, Bruna, a minha vida é um carnaval.

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1: 8 minutos passam das 10, continua com a R.L. Açores, está com a voz de São Jorge. Cristiano e companhia, tocai na gaita.

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2: E depois de levarmos até si mais um bloco publicitário, a música continua na antena da RTL Açores. Está com a segunda hora do seu programa Ao Sabor da Manhã, nesta quarta-feira, 15 de julho. Lucas e Luco, dói dói.

27 minutos passam agora das 10. Sintoniza o FM da R. Louçores, a voz de São Jorge. Nos vossos receptores, tributo, desfolhada.

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acorda ao sabor da manhã. O acordar mais saboroso da RL Açores com Nazária Viegas. 8 minutos nos separam do sinal horário das 11. A seguir ao sinal horário iremos ficar com a Renascença Canal 1 em Lisboa para levar-nos até si a informação. Mas até lá ainda temos mais algumas faixas musicais para lhe oferecer e desta feita a voz é de Jorge Guerreiro, Havana.

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2: RL Açores, 11 horas.
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0: Abrir a indicação de que está condicionada a circulação de comboios na linha norte. A circulação só se faz por uma via entre Santarém e Santana Cartaxo. Em causa de um atropelamento mortal, no local estão mais de uma dezena de operacionais. O Primeiro-Ministro afirma que é preciso arriscar nas decisões para o país, mesmo quando surgem problemas. Esta manhã, numa conferência em Lisboa, e sem falar diretamente dos exames nacionais, Luís Montenegro garantiu que o Governo não desiste perante as adversidades.
1: Procuramos sempre que aquilo que decidimos seja o mais adequado e o mais sustentado na realidade que temos hoje e na realidade que queremos construir para amanhã. Mas também aí não ignoramos o princípio de que falei há pouco. Também aí não nos importamos de arriscar. Mesmo que aqui ou ali as coisas possam correr menos bem, nós vamos arriscar na mesma. Até por uma razão moral. Porque se nós incitamos a sociedade a fazê-lo, nós temos de ser os primeiros também a dar o exemplo. Temos de ser os primeiros também, no fundo, concretizar esse princípio.
0: Na mesma conferência esteve o Ministro da Educação, Fernando Alexandre, garante que as notas dos exames vão ser afixadas na sexta-feira. O Ministro diz que já estão corrigidos 99% dos exames nacionais. Sobre as declarações do Primeiro-Ministro, que chegou a acusar alguns professores de criarem problemas no processo, Fernando Alexandre admitiu que há sempre resistência à mudança.
2: Veja uma coisa, há sempre resistência às mudanças, esta é uma mudança grande. O senhor Primeiro-Ministro reconhece, e todo o Governo reconhece, o grande esforço que os professores estão a fazer. Aliás, nós vamos conseguir cumprir o prazo de sexta-feira e publicar as classificações com todo o rigor, graças aos professores. E por isso um grande muito obrigado aos professores.
0: O Ministro da Educação diz que está a trabalhar para evitar novos problemas na segunda fase dos exames nacionais. A correção voltará a ser feita com recurso à digitalização. O Governo mantém a previsão de saldo orçamental equilibrado em 2026. O Ministro das Finanças mantém a previsão, apesar dos choques que afetaram a economia. Joaquim Miranda Sarmento salienta que, excluído o pagamento da dívida ao Serviço Nacional de Saúde, o país tem um déficit de 600 milhões de euros e um aumento da despesa abaixo dos objetivos do orçamento para este ano. O presidente de Moçambique diz que a situação de Cabo Delgado está melhor. Daniel Chapo está em Portugal e participou esta manhã no Fórum Euro-África a decorrer em Carcavelos. Diz que os projetos de exploração de gás e minério já foram retomados após vários anos de ações de terrorismo na região norte do país.
3: Nós estamos a viver um momento relativamente melhor em relação àquilo que era. A razão pela qual os projetos que tinham sido suspensos de gás do Rovuma, como o projeto da Total, foi retomado. Temos tido alguns ataques esporádicos ao nível de algumas aldeias das populações ao nível de Cabo Delgado. Isto provoca, sem mais de dúvidas, alguma deslocação da população, mas temos tido assistência e o apoio, portanto, de várias organizações internacionais. O terrorismo não está em toda a província de Cabo Delgado. Sim. É apenas alguns distritos da Zona Norte onde estão os projetos, mas neste momento a situação, portanto, é melhor.
0: Num debate com António José Seguro, o Presidente da República Portuguesa garantiu ao homólogo que pode contar com a ajuda nacional para garantir a segurança em Cabo Delgado. E a fechar, a Zizén, na Madeira, estão a ser realizados testes para transportar bananas com drones. Em comunicado, a Secretaria Regional de Agricultura e Pescas diz que o objetivo é ajudar os agricultores no transporte de bananas em explorações localizadas em zonas de difícil acesso. Cada drone pode transportar cargas até aos 100 quilos.
4: Uau, eu fico muito feliz com esta
0: evolução.
4: Evolução, não é da tecnologia. A Madeira estar a investir neste tipo de tecnologia para ajudar as pessoas.
0: Será uma boa
4: ajuda. Muito feliz. Eu também acho que sim. Muito obrigada, Filipa. Até amanhã.
0: Até amanhã.
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3: Passa neste momento 14 minutos das 11. Estamos na terceira e última hora do seu programa de hoje, ao sabor da manhã, de quarta-feira, dia 15 de julho.
4: E tu nem sempre na minha cabeça, eu já só...
3: Ana Bacalhau e Mimac, com tema tipicamente casados.

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Passa neste momento 44 minutos das 11 da manhã. Está na companhia da RL Açores e está com a voz de São Jorge. Dentro de momentos ficaremos novamente com a Renascença Canal 1 em Lisboa. Desta vez para levar até si toda a informação desportiva em mais uma edição de Bola Branca.

0: Boa tarde, está na hora de sabermos os títulos em destaque desta Bola Branca com João Fonseca.
1: Ibrahim Abá é caro, Benfica sem propostas oficiais para António Silva. Nesta edição, os novos reforços do Sporting e o Mundial. Vem aí mais uma meia-final.
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1: Boa tarde, Ibrahim Abá nunca será jogador do Benfica se o Famalicão pedir 20 milhões de euros pelo jovem central. E à assada encarnada ainda não chegou nenhuma proposta formal por António Silva. Sabe Bola Branca que nas Águias o defesa senegalês do Famalicão está referenciado, mas a verba associada à transferência é entrave a uma futura negociação, mesmo que no negócio possa ser incluído um excedente do plantel de Marco Silva. Quanto à saída de António Silva, à luz chegou ainda, ou melhor, não chegou ainda qualquer proposta formal do Bournemouth, além de que este é um assunto que não terá desenvolvimentos antes do play-off com os belgas do St. Gallen na pré-eliminatória da Liga Europa. É sabido que o capitão benfiquista entrou no seu último ano de contrato, que resistiu à renovação, pelo que a sua partida será o caminho natural, mas para que haja algum retorno financeiro para o emblema da Luz. No Bournemouth está Tiago Pinto, antigo diretor desportivo do Benfica, e a formalização de uma proposta será uma questão de tempo para os Cherries, que esta temporada também vão marcar presença nas competições europeias. Reforços e formação em alta na vitória por 4-1 do Sporting ontem no Algarve sobre o Celtic. Silas Anderson, Altimira, Dumbia, Jess Derry, Pedro Lima e jovens como Fábio Gonçalves e Gabriel Silva marcaram pontos no primeiro teste à porta aberta dos Leões. Rui Borges continua a preparar o novo Sporting, ainda debaixo de muitas incógnitas e ausências de pesos pesados. Mas para o ex-médio leonino André Martins, há caras novas que se destacaram, principalmente o dinamarquês.
2: Silas Anderson, ao final de tão pouco tempo, tem que ter aqui algum mérito. Eu acho que faz parte também da qualidade tática dos jogadores, que percebem e conseguem assimilar ideias o mais rapidamente possível. E eu acho que isso para o jogador também é positivo, porque depois começa a ganhar vantagem em relação àquilo que são os jogadores que lutarão pela mesma posição.
1: Indefinições muitas, Trincão, Potos, mais falados, mas atenção a Maxi Araújo e a Luís Soares, que deram nas vistas no Mundial.
2: Antes de se reforçar e antes de, no fundo, investir aqui naquilo que é essa posição de avançado centro, o Sporting nessa posição específica só se irá reforçar, muito sinceramente, se tiver a saída de algum jogador. Se sair um jogador desta posição, o Sporting terá obrigatoriamente que se reforçar.
1: E da formação de Alcochete, ontem foram dados sinais muito positivos. Fábio Gonçalves e Gabriel Silva à cabeça.
2: São jovens com qualidade também, porque não chega a ser só da casa, tem que ter qualidade para depois se afirmarem, porque pelo menos ontem demonstraram de facto que têm qualidade para estar naquele grupo. De um momento para o outro podem afirmar-se e acabar por agarrar a titularidade.
1: André Martins confia no caminho que está a ser trilhado em Alvalade, com a continuidade do técnico Rui Borges e a forma como o clube se comportou no mercado de transferências até esta altura.
2: É impossível, digamos, controlar aquilo que é o mercado. Foi contratando jogadores já a contar com essas saídas, e parece uma equipa que está num bom caminho. Manteve o treinador, mantém aqui alguns jogadores da época passada que também são importantes, e eu acho que isso traz sempre aqui uma pequena vantagem em relação aos seus adversários.
1: O antigo médio e formado no Sporting, André Martins, esta quarta-feira, a Bola Branca. Em Inglaterra, o Futebol Clube do Porto cumpre mais um dia de preparação com sessão dupla. O campeão português, que anunciou esta quarta-feira uma alteração no jogo de apresentação, mantém-se o dia 25 sábado. O adversário, Aston Villa, o vencedor da Liga Europa, só muda a hora, que passa a ser às 8 da noite, sendo que antes os jogadores vão ser apresentados um a um no Estádio do Dragão. E agora, o Mundial. Espanha está à espera da companhia para a final. Inglaterra e Argentina partem esta noite para a nova batalha desportiva. Lionel Scaloni, o selecionador das Pampas, confessa expectativa para repetir a presença na final, como aconteceu no Qatar.
3: Jugar uma semifinal de um Mundial é algo único.
4: Jogar uma semifinal de um Mundial é algo único. É verdade que já jogámos uma, mas é como se não tivéssemos jogado nenhuma. Estamos igualmente felizes, ansiosos e animados de poder dar à nossa gente o prazer de ver a seleção a dar tudo. E, logicamente, temos em frente um grande rival e nós estamos expectantes.
1: E Inglaterra, liderada por um alemão, Thomas Tuchel, está deslumbrada com o momento e com o adversário.
5: É único jogar contra os campeões, é único jogar contra o Lionel Messi e a sua equipa, é único jogar Inglaterra contra a Argentina. É apenas um grande jogo num grande torneio.
1: Inglaterra-Argentina, mais do que um jogo, sempre com a Guerra das Malvinas e a mão de Deus de Maradona como pano de fundo, mesmo para um ex-combatente argentino a viver em Portugal há 20 anos, Carlos Dante Nicolás.
6: E que aquele golo feito com a mão foi uma espécie de justiça. Foi com trampa, foi batota, não tenho dúvida nenhuma disso. Há uma frase que diz que quem rouba um ladrão tem 100 anos de perdão. Né? Eu acho uma estupidez misturar aquilo de Malvinas com um jogo de bola, sinceramente. E tendo participado naquele conflito.
1: Um veterano da Guerra das Malvinas, ouvido pelo Eduardo Soares da Silva, e agora um português em Atlanta, onde as duas seleções vão jogar às 8 da noite. Pedro Amador, que recentemente, e num jogo da MLS, não teve um bom encontro com a estrelagem.

0: porque tu vês que em Portugal estão a melhorar muito as condições de trabalho. Eu que estava no Moreirense, estive lá 4 anos, melhorou muito ao longo desses 4 anos e agora está a melhorar muito, muito mais também. Mas eu acho que é isso, é a nível de clubes, a nível de estrutura, de condições de trabalho, aqui que é o caso onde eu estou neste momento, nível dos clubes todos, tens condições espetaculares, espetaculares.
1: Pedro Amador, um português em Atlanta, onde esta noite se vai decidir mais um finalista do Mundial, e às 8 da noite, 8 horas, entre Inglaterra e Argentina. E de saída, Aziz, vou deixar também esta nota. Com a Espanha na final, o bilhete mais barato para ver o jogo já custa mais de 4.400 euros.
2: Ui,
1: é assim que vai por lá pelos estates.
2: Olha, que ganho melhor esta noite, não é?
1: Até
2: assim?
1: Amanhã.
2: Até amanhã.
1: Bom almoço, beijinhos.
3: Bola Branca.
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1: Boa tarde, são 12 horas.

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2: Quinto lugar. Celoia de Nuno Ribeiro.

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1: Altura agora para atualizarmos as notícias na Rádio Lumena. A PSP deteve na Ilha de São Jorge um homem de 62 anos, suspeito de prática de um crime de homicídio qualificado na forma tentada em contexto de violência doméstica. A detenção foi efetuada pela Brigada de Investigação Criminal da Esquadra de Velas, na sequência de um mandado emitido pela autoridade judiciária competente, após diligências que permitiram recolher fortes indícios da prática do crime. O suspeito foi presente a primeiro interrogatório judicial, tendo sido aplicada a medida de coação de obrigação de permanência na habitação. A PSP destaca que esta ação se insere na estratégia de prevenção e combate à criminalidade violenta, reforçando a segurança da população. A Associação de Pais Encarregados de Educação da Escola Básica e Secundária de Velas manifestou preocupação com as alegadas falhas no processo de correção dos exames nacionais. A Associação considera inadmissível que persistam problemas no sistema que tem impacto direto na avaliação dos alunos e no acesso ao ensino superior, alertando para a perda de confiança por parte dos estudantes, famílias e comunidade educativa. Em comunicado, exige a adoção urgente de medidas transparentes e eficazes que garantam a justiça, a integridade e a credibilidade do processo de avaliação, assegurando que nenhum aluno seja prejudicado por situações alheias ao seu desempenho escolar. A Associação defende ainda um sistema educativo que proteja o futuro dos jovens e inspire confiança. O eurodeputado do PSD, Paulo do Nascimento Cabral, defendeu no Parlamento Europeu o reforço da estratégia europeia de combate ao narcotráfico, alertando para a crescente utilização das rotas atlânticas por redes internacionais de tráfico de droga. Durante um debate em Estrasburgo, o parlamentar destacou a importância dos Açores e da Madeira na proteção das fronteiras externas na União Europeia, defendendo mais vigilância marítima, investimento em tecnologia e reforço da cooperação entre agências europeias. Paulo do Nascimento Cabral alertou ainda para a necessidade de combater as drogas sintéticas e de garantir mais meios para as forças de segurança. O eurodeputado concluiu que a segurança da União Europeia começa no Atlântico e que o papel estratégico dos Açores e da Madeira deve ser plenamente reconhecido.
2: Entre 2017 e 2023, o setor perdeu 15% da sua força de trabalho e neste momento a nossa dependência externa é superior a 80%. Baixos rendimentos, condições de trabalho pouco dignas, falta de renovação geracional e excesso de burocracia ameaçam o futuro da pesca e, consequentemente, as nossas comunidades costeiras. Sei bem do seu empenho, Sr. Comissário, é importante que este seu empenho e compromisso e defesa do setor das pescas também seja seguido por outros. Como precisamos de estabilidade e previsibilidade regulatória, defendo uma revisão da política comum de pescas focada em quatro prioridades. Cotas de pesca plurianuais que garantam previsibilidade e conciliam os três pilares da sustentabilidade ambiental, mas também económica e social. Simplificar a legislação e reduzir a carga administrativa. Precisamos de um verdadeiro pacote de simplificação para as pescas. O Catch IT é importante e deve ser reavaliado para simplificar procedimentos. E a recente obrigatoriedade de eliminar a isenção de registro de descargas até 50 kg foi também uma má medida que urge corrigir. Também, o regime de ajudas deve ter por referência sempre a unidade de produção e não a empresa. Temos de investir na renovação das embarcações e acabar com a limitação por referência ao peso bruto e potência do motor. Melhores embarcações garantem mais segurança, melhor armazenamento do pescado e mais rendimento para os pescadores. É essencial manter o FEAMP autónomo e devidamente financiado para as pescas, para a aquacultura sustentável. E neste momento, urge proteger as regiões ultraperiféricas ao restabelecer o pós-pescas. Precisamos também de condições de concorrência justas. Não podemos exigir aos nossos pescadores os mais elevados padrões ambientais, sociais, laborais e aceitar importações de países terceiros que não cumprem com estas mesmas regras. Sem pescadores não há pesca, sem pesca não há comunidades costeiras fortes, não há segurança alimentar, nem há soberania marítima europeia.
1: O Festival de Julho acolheu mais uma edição do Quiosque do Triângulo, iniciativa que reuniu representantes dos municípios de São Jorge, Pico e Faial, reforçando os laços de cooperação entre os seis concelhos. Durante a sessão, o presidente da Associação de Municípios do Triângulo, Luís Filipe Silva, destacou o potencial económico, cultural e identitário desta parceria, sublinhando que o projeto vai muito além da organização dos principais festivais das ilhas. O responsável defendeu que o Triângulo deve afirmar-se com uma plataforma de desenvolvimento e inovação, valorizando áreas como a economia, a cultura e a promoção territorial. Luís Filipe Silva considerou ainda que a união entre as três ilhas é fundamental para reforçar a sua posição na região, defendendo que o trabalho conjunto constitui um fator essencial para o futuro e para o crescimento sustentável do Triângulo Açoriano. A Polícia Judiciária deteve dois homens de 44 e 47 anos, suspeitos da coautoria de um crime de homicídio na forma tentada ocorrido na Ilha do Pico. Segundo a PJ, os fatos remontam ao passado dia 1 de maio, quando os suspeitos se deslocaram à residência de um homem de 55 anos, de nacionalidade estrangeira, e o agrediram com um objeto contundente, provocando ferimentos crânio, encefálicos e vários hematomas. A investigação aponta que o conflito terá tido origem no fato de a vítima ter acolhido a ex-companheira de um dos suspeitos, que procurava refúgio alegadamente devido a situações de violência doméstica. Os detidos foram presentes à autoridade judiciária para primeiro interrogatório e eventual aplicação de medidas de coação. O inquérito é dirigido pelo Ministério Público de São Roque do Pico. Quanto à informação, ficamos por aqui. 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
2: O último sinal foram 14 horas.

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2: Boa tarde, 15 horas.
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5: Altura agora para atualizarmos as notícias na Rádio Lumena. A PSP deteve na Ilha de São Jorge um homem de 62 anos, suspeito de prática de um crime de homicídio qualificado na forma tentada em contexto de violência doméstica. A detenção foi efetuada pela Brigada de Investigação Criminal da Esquadra de Velas, na sequência de um mandado emitido pela autoridade judiciária competente, após diligências que permitiram recolher fortes indícios da prática do crime. O suspeito foi presente a primeiro interrogatório judicial, tendo sido aplicada a medida de coação de obrigação de permanência na habitação. A PSP destaca que esta ação se insere na estratégia de prevenção e combate à criminalidade violenta, reforçando a segurança da população. A Associação de Pais Encarregados de Educação da Escola Básica e Secundária de Velas manifestou preocupação com as alegadas falhas no processo de correção dos exames nacionais. A Associação considera inadmissível que persistam problemas no sistema que tem impacto direto na avaliação dos alunos e no acesso ao ensino superior, alertando para a perda de confiança por parte dos estudantes, famílias e comunidade educativa. Em comunicado, exige a adoção urgente de medidas transparentes e eficazes que garantam a justiça, a integridade e a credibilidade do processo de avaliação, assegurando que nenhum aluno seja prejudicado por situações alheias ao seu desempenho escolar. A Associação defende ainda um sistema educativo que proteja o futuro dos jovens e inspire confiança. O eurodeputado do PSD, Paulo do Nascimento Cabral, defendeu no Parlamento Europeu o reforço da estratégia europeia de combate ao narcotráfico, alertando para a crescente utilização das rotas atlânticas por redes internacionais de tráfico de droga. Durante um debate em Estrasburgo, o parlamentar destacou a importância dos Açores e da Madeira na proteção das fronteiras externas na União Europeia, defendendo mais vigilância marítima, investimento em tecnologia e reforço da cooperação entre agências europeias. Paulo do Nascimento Cabral alertou ainda para a necessidade de combater as drogas sintéticas e de garantir mais meios para as forças de segurança. O eurodeputado concluiu que a segurança da União Europeia começa no Atlântico e que o papel estratégico dos Açores e da Madeira deve ser plenamente reconhecido. O Festival de Julho acolheu mais uma edição do Quiosque do Triângulo, iniciativa que reuniu representantes dos municípios de São Jorge, Pico e Faial, reforçando os laços de cooperação entre os 6 concelhos. Durante a sessão, o presidente da Associação de Municípios do Triângulo, Luís Felipe Silva, destacou o potencial económico, cultural e identitário desta parceria, sublinhando que o projeto vai muito além da organização dos principais festivais das ilhas. O responsável defendeu que o Triângulo deve afirmar-se com uma plataforma de desenvolvimento e inovação, valorizando áreas como a economia, a cultura e a promoção territorial. Luís Felipe Silva considerou ainda que a união entre as 3 ilhas é fundamental para reforçar a sua posição na região, defendendo que o trabalho conjunto constitui um fator essencial para o futuro e para o crescimento sustentável do Triângulo Açoriano. A polícia judiciária deteve dois homens de 44 e 47 anos, suspeitos da coautoria de um crime de homicídio na forma tentada ocorrido na Ilha do Pico. Segundo a PJ, os fatos remontam ao passado dia 1 de maio, quando os suspeitos se deslocaram à residência de um homem de 55 anos, de nacionalidade estrangeira, e o agrediram com um objeto contundente, provocando ferimentos crânio, encefálicos e vários hematomas. A investigação aponta que o conflito terá tido origem no fato de a vítima ter acolhido a ex-companheira de um dos suspeitos, que procurava refúgio alegadamente devido a situações de violência doméstica. Os detidos foram presentes à autoridade judiciária para primeiro interrogatório e eventual aplicação de medidas de coação. O inquérito é dirigido pelo Ministério Público de São Roque do Pico. Quanto à informação, ficamos por aqui. 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

Boa tarde, sejam muito bem-vindos a esta edição de hoje do Espelho Mágico. Deste lado está Armando Silveira, cumprimentando todo o vosso auditório com um grande abraço de muita amizade. Vamos estar aqui até às 16 horas.

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4: Continuação de uma ótima tarde, são os desejos de Armando Silveira e de toda a vasta equipa da RL Açores, para todos quantos estão desse lado a ouvir a nossa emissão em 107.1, 92.2 e 90.0, também em www.radiolumena.com. Vamos estar, como é habitual, até às 16, esperando que a sessão musical esteja a ser do vosso inteiro agrado.

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1: Com a promoção de uma ótima tarde, são os desejos de Armando Silveira e de toda a vasta equipa da RL Açores, para todos quantos estão desse lado a ouvir a nossa emissão em 107.1, 92.2 e 90.0, também em www.radiolumena.com. Vamos estar, como é habitual, até às 16, esperando que a seleção musical esteja a ser do vosso inteiro agrado.

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0: Continuação de uma ótima tarde, são os desejos de Armando Cerveira e de toda a vasta equipa da RL Açores, para todos quantos estão desse lado a ouvir a nossa emissão em 107.1, 92.2 e 90.0, também em www.radiolumena.com. Vamos estar como é habitual até às 16, esperando que a sessão musical esteja a ser do vosso inteiro agrado.
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Estamos assim a chegar ao final desta edição de hoje do Espelho Mágico. Aqui nos estúdios da Realizadores esteve com uma habitual Armando Silveira a fazer-vos companhia com muita música e boa disposição. Nós cumprimentamos o vosso auditor da Realizadores com um grande abraço de muita amizade e amanhã cá estaremos de novo a fazer-vos companhia. Até lá, continuação de uma ótima tarde.

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0: 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São 16 horas.
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Grupo de música popular Ilhas de Bruma de Forever. Gente das Ilhas tem letra de Álamo de Oliveira, música de Cunha Mendes. Sejam muito bem-vindos ao programa Discos Pedidos de Saudade, um simultâneo entre a Rádio Lumena nas belas Ilhas de São Jorge e as rádios do Grupo Batista Vieira na Califórnia, KLBS 1330 AM Los Banos e KSQQ FM 2 em São José. Um grande abraço a todos os ouvintes que nos acompanham através das rádios e também através da internet em klbs.com, ksqq.com e radiolumena.com. Saudações também aos colegas de trabalho nas rádios Lumena e KSQQ. Convosco, Regina Silveira, acompanhar-vos com muito prazer nesta quarta-feira, dia 15 de julho de 2026. Envio também um grande abraço a toda a minha família e amizades nos Açores, em especial na minha terra, a Ilha de São Jorge. E este programa Discos Pedidos da Saudade é uma oportunidade para os nossos ouvintes enviarem uma saudação a alguém, quer se encontre perto ou longe de si, retribuir uma dedicatória, assinalar uma data especial, podem pedir também apenas uma canção ao seu gosto para ouvirem. Se estão a escutar-nos em qualquer ilha dos Açores, podem contactar diretamente a Rádio Lumena. O número de telefone da Rádio Lumena é 295-412-575. 295-412-575. O número de telefone daqui do nosso estúdio de KLBS em Los Banos é 209-826-4996. 209-826-4996. Também podem participar através da internet. Visitem a nossa página klbs.com e deixem a sua mensagem na secção de pedidos e dedicatórias. Este programa Discos Pedidos da Saudade acontece de segunda a sexta-feira, das 9 às 10 da manhã cá na Califórnia, das 4 às 5 da tarde nos Açores. Desejamos assim a continuação de uma boa quarta-feira, continuação de bom trabalho, boa viagem. Se está na estrada na nossa companhia, chegue bem ao seu destino, continuação de boa semana, com muita saúde, paz e alegria. E agora vamos passar para o folclore da Ilha Graciosa. Grilo, interpretado pelo Grupo Folclórico da Casa do Povo de Guadalupe.

Helena Correia, vamos gozar a vida e a seguir um artista residente cá na Califórnia, Zé Duarte. A canção chama-se Baleia, Baleia.

baleia. E a propósito, a agência de notícias, a agência Lusa, noticiou que a Câmara das Lajes do Pico pretende candidatar o bote baleeiro a património da Unesco em fevereiro de 2027, após o reconhecimento da atividade baleeira como património imaterial português, que entrou este mês em consulta pública. A candidatura visa reconhecer e salvaguardar os conhecimentos e técnicas associadas ao manuseamento e à construção do bote baleeiro açoriano nas Lajes do Pico, uma marca cultural dos Açores. A caça da baleia no arquipélago dos Açores terminou em 1984. A captura processava-se com base em barcos de boca aberta e em métodos artesanais, com recurso a um arpão, sendo posteriormente os cetáceos desmanchados nas unidades industriais que existiam nas várias ilhas do arquipélago. E do Pico vamos para o Faial. Raquel Vieira, a noiva do Oceano.

Mónica Carreira, um retrato de nós dois, 9 horas 34 minutos da manhã na Califórnia. Desejamos a todos a continuação de uma boa quarta-feira, bom trabalho, boa viagem, na companhia do seu programa Discos Pedidos da Saudade, que acontece de segunda a sexta-feira, das 9 às 10, das 4 às 5 da tarde nos Açores, um simultâneo entre a Rádio Lumena nas Velas, Ilha de São Jorge, e as rádios do Grupo Batista Vieira na Califórnia, KLBS 1330 AM Los Banos e KSQQ FM2 em São José. Continuamos a convidar os nossos ouvintes de perto e de longe a participarem, quer os ouvintes que nos acompanham em casa através do seu através da internet, no seu telemóvel, computador ou ainda através do sistema Alexa, quer esteja em viagem. Continua a participar, a fazer o seu pedido ou dedicatória. O nosso número de telefone daqui do estúdio de KLBS em Los Banos é 209-826-4996, 209-826-4996. Se está a escutar-nos em qualquer ilha dos Açores, pode telefonar diretamente para a Rádio Lumena. O número é 295-412-575, 295-412-575. Também pode participar através da internet, visite a nossa página klbs.com e deixe a sua mensagem na secção de pedidos e dedicatórias. Dora Amaral de Del Rey saúda os seus pais, José Filomena Almada na Ribeira da Areia em São Jorge, com Mário Gil Pegadas na Areia.

Mário Gil, Pegadas na Areia, uma dedicatória de Dona Amaral de Del Rey para os seus pais, José e Filomena Almada, na Ribeira da Areia, em São Jorge. Agora vamos ficar com um desafio. Vamos ouvir Laurênio Betancourt, acompanhado por Norberto Arruda.

Laurénio Betancourt ao desafio com Norberto Arruda. Agora um speak amoroso com Tony Moreira e Rosa Oliveira.

a voltarem amanhã para mais um programa de troca de dedicatórias. Contamos consigo, já sabes, está a escutar-nos em qualquer ilha dos Açores. Pode contactar diretamente a Rádio Lumena para fazer o seu pedido ou dedicatória. Também pode participar através da internet. Visita a nossa página klbs.com e deixa a sua mensagem na secção de pedidos e dedicatórias. Despedimo-nos dos ouvintes que nos acompanham através da Rádio Lumena com um grande abraço. Convosco esteve Regina Silveira a acompanhar-vos com muito prazer. Até amanhã, se Deus quiser.

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2: Horas nos Açores.
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2: Das obras numa casa em Odemira, com recurso

0: um empreiteiro que também fez obras na judiciária quando o atual ministro da Administração Interna era diretor da PJ. Questionada sobre esta polémica, Rita Judice diz que há limites, que ninguém pode aceitar a invasão de propriedade privada e diz também que não tem qualquer informação sobre a abertura de um processo judicial.
1: Não tenho qualquer informação sobre esse aspecto. Como é que alguém pode reagir ou como é que pode aceitar de forma tão, sem indignação, que a sua vida, a sua casa, sem qualquer autorização, seja invadida, seja por quem for. O direito à informação é importante, o trabalho jornalístico é importante, mas há limites que têm que ser respeitados.
0: A Ministra da Justiça, Rita Judice, em declarações à RTP. O Ministro da Administração Interna entregou hoje a lista detalhada de 108 faturas relacionadas com as obras ao Jornal Observador. O valor total ultrapassa os 23 mil euros, sendo que a Construbarcelos, empresa de João Carvalho, que também fez obras para a Judiciária, é a que tem o valor mais alto faturado. Cobrou 5 mil euros através da emissão de duas faturas. Contactado pela Renascença, o gabinete do Ministro Luís Neves diz que não vai comentar. Já hoje, a Câmara de Odmira confirmou que não recebeu qualquer pedido de licenciamento de obras naquela propriedade. O Ministro da Educação e o Secretário de Estado Adjunto, o Homem Cristo, vão estar no debate de urgência sobre os exames nacionais no Parlamento na próxima sexta-feira, o dia previsto para a fixação das notas. Durante a manhã, Fernando Alexandre confirmou que faltava corrigir 1% dos exames, ou seja, cerca de 3 mil provas, quando o prazo termina hoje. Já o Presidente da Associação Nacional de Diretores e Agrupamentos e Escolas Públicas só espera que na próxima sexta-feira as notas cheguem às pautas e todo este folhetim acabe.
2: Estou muito esperançoso que isso aconteça e que dia 17 seja um dia grande para a educação do nosso país, seja o dia a dia e um dia em que este folhetim termine, pelo menos nesta sua primeira parte, que é a primeira fase dos exames.
0: E com a segunda fase dos exames à porta e depois do Ministro da Educação ter confirmado que o método de avaliação será o mesmo, Filinto Lima espera que não se repitam os erros.
2: Eu gostaria que isso não acontecesse, seria o descalabro. Se nós não aprendemos com os erros que cometemos, nós tutela, com os erros que cometemos na primeira fase, estamos tramados. Portanto, espero que na segunda fase, o método que vai ser usado é este, os professores reconhecem mérito nesta plataforma, agora não nos podem dar um Rolls-Royce com pneus de uma bicicleta. Não funciona.
0: Filinto Lima, o Presidente da Associação de Diretores de Agrupamentos e Escolas Públicas, ouvido pelo jornalista Pedro Mesquita. Os credores do BES podem pedir reembolso a partir de dezembro. Passado 14 anos da divisão da instituição em duas, o Banco de Portugal colocou em consulta pública as regras para compensar os credores, que podem recuperar até 31,7% do dinheiro investido. Os pedidos de compensação do Fundo de Resolução podem ser entregues a partir de 1 de dezembro. Os acionistas e os credores subordinados não têm direito a reembolso. O Banco Central estima que existam 1.079 credores que terão a receber cerca de 2,2 mil milhões de euros em créditos. Mais de um ano depois da saída de Maria Lúcia Amaral para o Governo, tomou posse esta tarde no Parlamento a nova provedora da Justiça. Luísa Neto foi eleita à segunda tentativa. Aguiar Branco, o Presidente da Assembleia da República, sublinhou a importância da instituição e disse que isso justifica a dificuldade de alcançar o consenso.
3: O prestígio da Provedoria de Justiça é mais do que as características dos titulares. É o peso de uma instituição que se tornou central no nosso país. E isso nota-se até nas dificuldades que há para chegar a consenso na nomeação de um provedor. Porque o papel que a Constituição lhe reserva é único e crítico para a democracia.
0: Aguiar Branco elogiou a nova provedora de justiça. Luísa Neto promete ter uma voz ativa em defesa da democracia.
4: O meu compromisso é o de que a provedoria de justiça possa ser um inevitável espaço de escuta, mas sobretudo de voz assertiva, a relembrar que a proteção reforçada dos direitos fundamentais pode reconstruir a confiança na democracia. Uma oportunidade, enfim, para que a provedoria não se conheça apenas pela monitorização da patologia, mas pela afirmação da norma, pelo impacto público.
0: Luísa Neto, a nova provedora da justiça, que tomou posse esta tarde na Assembleia da República.
5: E a nova SBE apresentou hoje uma nova proposta para compartilhar os medicamentos e defende um teto anual de 250 euros para os mais pobres.
0: Sim, o estudo hoje divulgado pelo Observatório da Despesa em Saúde diz que esta medida custaria cerca de 548 milhões de euros por ano. Depois depois de descontada a redução da despesa fiscal associada às deduções de saúde no IRS. Segundo Pedro Pita Barros, um dos autores deste estudo, a medida permitiria reforçar a proteção financeira das famílias mais vulneráveis, sem os elevados encargos de uma solução universal. De acordo com esta proposta, para quem tem rendimentos mais altos, a comparticipação dos medicamentos mantinha-se tal como está.
6: Nós temos várias soluções, não é? Uma delas é para os 20% mais pobres e depois para os 40% de menores rendimentos. Apenas porque fazer para toda a gente tem um custo muito elevado e depois também são os grupos de maior rendimento que têm maior, uma despesa mais elevada, precisamente porque têm maior rendimento. E a lógica é dar proteção a quem tem menos rendimentos. Este trabalho deve ser lido em cruzamento com os resultados do Observatório de Cobertura Universal da Organização Mundial de Saúde, que faz uma análise de quem é que tem mais despesas catastróficas, no fundo, despesas empobrecedoras, ligadas aos medicamentos, que são as duas classes de rendimento mais baixos.
0: Portanto, e acima destes 250 euros, as pessoas só pagavam 5% e os restantes ficavam a cargo do Serviço Nacional de Saúde?
6: Exatamente. E 5% é para não ser totalmente gratuito, porque nós sabemos que o gratuito total incentiva algum desperdício e perda de medicamentos, e pedir a mais, etc. E, portanto, deve ter um custo, dar uma proteção adicional a isso.
0: E o que é que acontecia às pessoas com maiores rendimentos?
6: Ficariam com o sistema atual, com participação percentual do preço do medicamento.
0: A proposta surge num contexto em que as famílias continuam a suportar uma parte relevante da despesa em saúde. No ano passado, os pagamentos diretos representaram cerca de 27,8% da despesa total em saúde em Portugal e os medicamentos adquiridos nas farmácias comunitárias corresponderam a cerca de um quinto destes encargos. Os bilhetes para a final do Mundial de Futebol, marcada para o próximo domingo, estão a atingir valores astronómicos. Nos principais sites de revenda norte-americanos, oscilam entre os 6 e os 34 mil euros. Imaginem só, no site oficial da FIFA, os únicos bilhetes disponíveis começam nos 13 mil euros. Na final, já sabemos, está garantida a presença de Espanha, depois de ter eliminado ontem França por 2-0. E hoje, às 8 da noite, joga-se a segunda meia-final entre Inglaterra e a Argentina. E este será certamente um dos temas da Bola Branca já a seguir.
7: Eu estou curioso se estes preços já incluem as tarifas ou não. Lá dele.
8: Exato, era um bilhetinho, não
7: Mas
8: era?
7: Mas pronto, exatamente.
8: Temos apostas para quem é que vai ganhar este Mundial? Anabela?
0: Não, eu não faço apostas.
7: Depende, não, temos que saber a final.
8: Temos de ver final, primeiro. Sim. Ok. Depois vamos à apostas.
7: Do que depender de Infantino, será a Argentina, certamente.
8: Exato. Obrigada, Anabela. Até já.
0: Até já.
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0: Irmos até à Bola Branca com o João Cruz. Boa tarde, o que é que há a destacar?
1: Boa tarde, é hoje que fica definida a final do Mundial, o Inglaterra-Argentina, que ferve com a ajuda de uma guerra que tem mais de 40 anos. Bola Branca conversou com quem esteve lá, na linha da frente.
0: Vamos a isso então, é a Bola Branca com o João Cruz.
1: Boa tarde, é hoje que ficamos a saber quem acompanha a Espanha na final do Mundial. Inglaterra ou Argentina, uma destas seleções vai defrontar os espanhóis na grande final de domingo. A segunda meia-final está marcada para as nossas 20h. O comentador Bola Branca, Francisco Sousa, entrega algum favoritismo aos ingleses, mas sublinha que, do outro lado, do lado argentino, há um astro que pode ainda desequilibrar.
2: Já tivemos vários duelos entre a Inglaterra e a Argentina na história dos campeonatos do mundo, mas este será certamente o mais especial, desde logo porque se joga o acesso a uma final. É um jogo de uma responsabilidade diferente, com uma carga e um peso histórico e até político brutal, obviamente. Dentro de campo, diria que há um ligeiro favoritismo em inglês, e não, esta não é uma visão eurocentrista, está mesmo relacionada com o facto da equipa da Argentina não estar a ser constante do ponto de vista exibicional. Inclusivamente, em termos defensivos, tem concedido mais golos do que seria expectável face ao número de oportunidades criadas pelos adversários. E é uma equipa que tem permitido muitas aproximações aos oponentes. A Inglaterra tem capacidade para ferir de uma forma ainda mais acentuada do que os últimos adversários, mas há do lado da Argentina um fator chamado Leo Messi, que quer queremos quer não, e mesmo aos 39 anos pode fazer ainda toda a diferença, como de resto tem provado ao longo deste torneio.
1: E depois do jogo, se não sabe, vai a tempo de ficar a saber. Há as notas do Sousa, assinadas por Francisco Sousa, o comentador Bola Branca, no nosso site em rr.pt. Explica-lhe tudo o que aconteceu neste Inglaterra-Argentina. Um jogo que, transcendendo o relvado, a Guerra das Malvinas, em 1982, tem feito aquecer e muito esta segunda meia-final. Já passaram mais de 40 anos desde que os dois países estiveram em guerra pela soberania das Ilhas Falkland, como lhe chamam os ingleses, a 200 milhas do território argentino. Mais de 600 argentinos morreram, outros 1.700 ficaram feridos, quanto ao lado britânico contabilizaram-se mais de 250 mortos. Bola Branca conversou com o Carlos Dante Nicolás, um realizador argentino que vive em Cascais há 20 anos e esteve na frente de batalha. Em entrevista ao jornalista Eduardo Soares da Silva, Carlos recorda a vingança de 86 e o golo com a mão de Maradona, mas deixa claro, não faz sentido misturar a guerra com o futebol.
3: E que aquele golo feito com a mão foi uma espécie de justiça. Foi com trampa, foi batota, não tenho dúvida nenhuma disso. Há uma frase que dice que quien rouba a un ladrón tem 100 anos de perdão, não é? Eu acho uma estupidez misturar aquilo de Malvinas com um jogo de bola, sinceramente. E tendo participado naquele conflito.
1: Os adeptos têm feito várias referências ao conflito de há 40 anos, com vários cânticos nos últimos dias, mas Carlos insiste, passados tantos anos, a relação é, no mínimo, forçada.
3: É só um jogo de bola. Não vamos à procura de outra coisa, porque não há. Pai, aquelas canções, eu acho que são folclore, não é? Ou seja, eu também ouvi ingleses a dizer aquela canção muito conhecida, não é? Que é Melhores por Mim Argentina, não é? Don't Cry for Me Argentina, uhum. A ser cantada de maneira de burla, mas pronto, é folclore também, ela está em direito, não é? Eu acho uma estupidez misturar aquilo de Malvinas com um jogo de bola, sinceramente. Uhum. Sinceramente. E tendo participado naquele conflito.
1: Carlos Dante Nicolás, um argentino realizador que vive e trabalha em Portugal há 20 anos. É uma entrevista ao jornalista Eduardo Soares da Silva que pode ler em rr.pt. Certo é que o passado ainda faz ferver o presente e quanto ao futuro, a Espanha espera o adversário na final de domingo e sobre esse jogo falou o presidente da Federação de Futebol Espanhola, Rafael Lozano. Deixou críticas e muitas ao preço dos bilhetes que a esta hora já ultrapassam os 4 mil euros.
4: Os preços são...
5: Não se pode permitir estes preços.
4: A mais barata.
5: Os mais baratos, os bilhetes para a final, começam nos 4 mil euros.
4: Não se pode permitir.
5: Não se pode permitir. Há muita gente que está connosco nos hotéis, adeptos espanhóis. Alguns que já vêm há 6, 7 mundiais. Gente que faz um grande esforço de classe média e baixa.
4: Gente de classe média, classe baixa e tal.
1: O presidente da Real Federação de Espanha em declarações à rádio espanhola Cadena Ser. A final é domingo, nuestros hermanos já lá estão. Ficam à espera de mais logo para conhecer o adversário. Inglaterra ou Argentina, a segunda meia-final começa às nossas 8 da noite. E por cá, Ibrahima Ba não jogou no primeiro teste de pré-temporada do Famalicão esta manhã. Os famalicenses, agora orientados por Carlos Carvalhal, bateram o Lourosa por 1-0 e o central senegalês, apontado ao Benfica, não foi utilizado. Sobre essa eventual transferência, Bola Branca sabe que os encarnados não estão dispostos a desembolsar 20 milhões de euros pelo jovem central. O defesa do Famalicão está referenciado, mas a verba associada ao potencial negócio é considerada exagerada. Ibrahima Ba podia tapar a provável saída de António Silva e, sobre esse dossiê, Bola Branca sabe também que ainda não chegou à SAD encarnada qualquer proposta pelo Internacional Português. Entretanto, e ainda sobre o Benfica, as Águias agendaram mais 2 jogos de pré-época, com a época já em andamento. No dia 24 de julho, o encontro com o Belenenses no Estádio da Luz, o dia seguinte, à primeira mão da segunda pré-eliminatória da Liga Europa com o Saint Gallen na Suíça, vai servir como teste à nova relva do Reduto Encarnado, que recebe o primeiro jogo, dia 30, a segunda mão, frente aos Helvéticos. No dia seguinte, há novo encontro de preparação, ainda sem adversário. Aí o objetivo é dar tempo de jogo aos menos utilizados na eliminatória europeia. Faltam 3 semanas para o arranque da volta a Portugal, mas a 7ª etapa, em concreto, está a gerar preocupação. Várias associações ambientais levantam questões e exigem esclarecimentos sobre a passagem a 13 de agosto pelo Parque Nacional Peneda Gerês. Uma das associações, a FAPAS, refere em comunicado que não tem nada contra a volta, mas está preocupada com a biodiversidade, a paisagem e muitos outros valores que o parque deve acautelar. Nesse sentido, procuramos esclarecimentos junto da Federação Portuguesa de Ciclismo, que adianta à Bola Branca que o percurso não está para já sujeito a alterações e que está em andamento o processo de licenciamento junto do Instituto da Conservação da Natureza e das Florestas. Nuno Borges está nos quartos de final do torneio de Bastad na Suécia, após derrotar o búlgaro Grigor Dimitrov com os parciais de 6-4 e 6-2. O tenista português vai defrontar agora, na próxima fase, o alemão Daniel Altmaier, o número 60 do mundo. Lembrar que Borges conquistou a prova em 2024. Está tudo, até amanhã.
0: Obrigada, João Cruz, foi esta a Bola Branca aqui na Renascença.

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2: Quinto lugar. Celoia de Nuno Ribeiro.

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3: O último sinal foram 18 horas.
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7: Altura agora para atualizarmos as notícias na Rádio Lumena. A PSP deteve na Ilha de São Jorge um homem de 62 anos, suspeito de prática de um crime de homicídio qualificado na forma tentada em contexto de violência doméstica. A detenção foi efetuada pela Brigada de Investigação Criminal da Esquadra de Velas, na sequência de um mandado emitido pela autoridade judiciária competente, após diligências que permitiram recolher fortes indícios da prática do crime. O suspeito foi presente a primeiro interrogatório judicial, tendo sido aplicada a medida de coação de obrigação de permanência na habitação. A PSP destaca que esta ação se insere na estratégia de prevenção e combate à criminalidade violenta, reforçando a segurança da população. A Associação de Pais Encarregados de Educação da Escola Básica e Secundária de Velas manifestou preocupação com as alegadas falhas no processo de correção dos exames nacionais. A Associação considera inadmissível.

0: possível que persistam problemas no sistema que têm impacto direto na avaliação dos alunos e no acesso ao ensino superior, alertando para a perda de confiança por parte dos estudantes, famílias e comunidade educativa. Em comunicado, exige a adoção urgente de medidas transparentes e eficazes que garantam a justiça, a integridade e a credibilidade do processo de avaliação, assegurando que nenhum aluno seja prejudicado por situações alheias ao seu desempenho escolar. A Associação defende ainda um sistema educativo que proteja o futuro dos jovens e inspire confiança. O eurodeputado do PSD, Paulo do Nascimento Cabral, defendeu no Parlamento Europeu o reforço da estratégia europeia de combate ao narcotráfico, alertando para a crescente utilização das rotas atlânticas por redes internacionais de tráfico de droga. Durante um debate em Estrasburgo, o parlamentar destacou a importância dos Açores e da Madeira na proteção das fronteiras externas na União Europeia, defendendo mais vigilância marítima, investimento em tecnologia e reforço da cooperação entre agências europeias. Paulo do Nascimento Cabral alertou ainda para a necessidade de combater as drogas sintéticas e de garantir mais meios para as forças de segurança. O eurodeputado concluiu que a segurança da União Europeia começa no Atlântico e que o papel estratégico dos Açores e da Madeira deve ser plenamente reconhecido.
1: Entre 2017 e 2023, o setor perdeu 15% da sua força de trabalho e neste momento a nossa dependência externa é superior a 80%. Baixos rendimentos, condições de trabalho pouco dignas, falta de renovação geracional, excesso de burocracia ameaçam o futuro da pesca e, consequentemente, as nossas comunidades costeiras. Sei bem do seu empenho, Sr. Comissário, é importante que este seu empenho e compromisso e defesa do setor das pescas também seja seguido por outros. Como precisamos de estabilidade e previsibilidade relatória, defendo uma revisão da política comum de pescas focada em 4 prioridades. Cotas de pesca plurianuais que garantam previsibilidade e conciliam os 3 pilares da sustentabilidade ambiental, mas também económica e social. Simplificar a legislação e reduzir a carga administrativa. Precisamos de um verdadeiro pacote de simplificação para as pescas. O Catch IT é importante e deve ser reavaliado para simplificar procedimentos. E a recente obrigatoriedade de eliminar a isenção de registro de descargas até 50 kg foi também uma má medida que urge corrigir. Também, o regime de ajudas deve ter por referência sempre a unidade de produção e não a empresa. Temos de investir na renovação das embarcações e acabar com a limitação por referência ao peso bruto e potência do motor. Melhores embarcações garantem mais segurança, melhor armazenamento do pescado e mais rendimento para os pescadores. É essencial manter o FEAMP autónomo e devidamente financiado para as pescas, para a aquacultura sustentável. E neste momento, urge proteger as regiões ultraperiféricas ao restabelecer o pós-pescas. Precisamos também de condições de concorrência justas. Não podemos exigir aos nossos pescadores os mais elevados padrões ambientais, sociais, laborais e aceitar importações de países terceiros que não cumprem com estas mesmas regras. Sem pescadores não há pesca, sem pesca não há comunidades costeiras fortes, não há segurança alimentar, nem há soberania marítima europeia.
0: O Festival de Julho acolheu mais uma edição do Quiosque do Triângulo, iniciativa que reuniu representantes dos municípios de São Jorge, Pico e Faial, reforçando os laços de cooperação entre os 6 concelhos. Durante a sessão, o presidente da Associação de Municípios do Triângulo, Luís Felipe Silva, destacou o potencial económico, cultural e identitário desta parceria, sublinhando que o projeto vai muito além da organização dos principais festivais das ilhas. O responsável defendeu que o Triângulo deve afirmar-se com uma plataforma de desenvolvimento e inovação, valorizando áreas como a economia, a cultura e a promoção territorial. Luís Felipe Silva considerou ainda que a união entre as 3 ilhas é fundamental para reforçar a sua posição na região, defendendo que o trabalho conjunto constitui um fator essencial para o futuro e para o crescimento sustentável do Triângulo Açoriano. A Polícia Judiciária deteve 2 homens de 44 e 47 anos, suspeitos da coautoria de um crime de homicídio na forma tentada ocorrido na Ilha do Pico. Segundo a PJ, os fatos remontam ao passado dia 1 de maio, quando os suspeitos se deslocaram à residência de um homem de 55 anos, de nacionalidade estrangeira, e o agrediram com um objeto contundente, provocando ferimentos crânio-encefálicos e vários hematomas. A investigação aponta que o conflito terá tido origem no fato de a vítima ter acolhido a ex-companheira de um dos suspeitos, que procurava refúgio alegadamente devido a situações de violência doméstica. Os detidos foram presentes à autoridade judiciária para primeiro interrogatório e eventual aplicação de medidas de coação. O inquérito é dirigido pelo Ministério Público de São Roque do Pico. Quanto à informação, ficamos por aqui. 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

Bem-vindos à Máquina do Tempo, o programa que o leva a viajar pela música que marcou gerações. Apertem os cintos porque vamos recuar aos finais dos anos 80, atravessar os ritmos inesquecíveis dos anos 90 e chegar às batidas que marcaram os anos 2000. Aqui, cada canção é uma memória, cada acorde é uma viagem. Prepare-se para recordar, reviver e relembrar os sons que nunca saem da nossa vida. A máquina do tempo está prestes a arrancar.

E por aqui seguimos juntos, mergulhados nesta viagem musical. Obrigado por estar desse lado, a partilhar bons momentos com a máquina do tempo. Fique connosco, porque ainda há muitos sucessos incríveis para recordar.

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Estamos de volta à Máquina do Tempo, sempre com a melhor seleção dos clássicos que marcaram os finais dos anos 80 até aos anos 2000. Partilhe as suas memórias connosco, que música destas décadas não pode faltar nesta viagem. Mande já a sua mensagem pelas redes sociais ou pelo WhatsApp da rádio. Já a seguir, prepare-se para mais um tema que fez história. Fique desse lado, a viagem só agora começou.

E por aqui seguimos juntos, mergulhados nesta viagem musical. Obrigado por estar desse lado, a partilhar bons momentos com a máquina do tempo. Fique connosco, porque ainda há muitos sucessos incríveis para recordar.

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2: São 19 horas.
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1: Já há datas para a edição de 2027 do Nós Alive, 8, 9 e 10 de julho. Em conferência de imprensa, Álvaro Covões, diretor-geral da promotora Everything is New, responsável pela organização do festival, revelou ainda que passaram pela edição deste ano cerca de 160 mil espectadores. Em 2027, o festival voltará uma vez mais ao Passeio Marítimo de Algés. Álvaro Covões afirmou que a edição deste ano comprovou que todos os palcos são palcos principais e destacou ainda o palco literário, uma das grandes novidades da edição deste ano, assim como o projeto Playback de Legendary Tiger Man, dedicado à música de Carlos Paião. Shakira apelou a vários dirigentes mundiais, incluindo o primeiro-ministro português Luís Montenegro, para que estes contribuam para o Fundo Global Citizen Education, que promove a educação das crianças por todo o planeta. Esta iniciativa, criada pela FIFA, concentra-se agora nas crianças da Venezuela, sobretudo as mais afetadas pelos sismos que provocaram mais de 3.330 mortos. Nas redes sociais, Shakira partilhou um vídeo onde anuncia que a FIFA irá doar 500 mil dólares para que estas crianças regressem à escola, bem como para ajudar os professores a restabelecer o acesso à educação, deixando elogios ao primeiro-ministro do Canadá, Mark Carney, por se ter juntado à iniciativa. Shakira expressou a sua vontade de que Luís Montenegro, Emmanuel Macron e Frederic Merz também se juntassem à causa. Se acreditas que todas as crianças merecem sonhar, une-te a esta iniciativa, afirma. O músico britânico Youngblood cancelou um concerto marcado para o Cowboys Musical Festival no Canadá dias após lamentar o ódio e a descrença de que diz ter sido alvo. Em maio, Machine Gun Kelly, que colaborou no passado com o britânico, deixou um comentário no Instagram em que o acusava de ser um artista fabricado pela indústria musical e de ter cancelado uma digressão por não ter conseguido vender bilhetes, desculpando-se de seguida com seu estado de saúde mental. Já em junho, Youngblood encabeçou o seu próprio festival, o Bloodfest, em que no espetáculo começou a chorar copiosamente, dizendo ao público que se tem estado a sentir desligado de tudo. Tenho tentado o meu melhor para acordar todos os dias, sinto-me mal e não sei porquê, mas sempre que olho para vocês sei que pertence a algum lugar, acrescentou. Na semana passada, Youngblood partilhou um vídeo desse momento nas redes sociais, ao lado de um longo texto no qual lamenta o ódio e a descrença de que tem sido alvo da parte de estranhos na internet e músicos asiáticos.
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2: São 21 horas.
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2: Bem, esta semana no Top contamos com uma reentrada, uma nova entrada. E quem sabe o restante da tabela? Foram vocês que decidiram. E, portanto, ela está exatamente como vocês votaram. E de que forma? É isso que vamos saber a partir deste momento. Começamos pelo número 5, então. E o número 5 conta com a única nova entrada desta semana para a tabela. E de alguém que esteve a semana passada em Velas a atuar, chama-se Nuno Ribeiro, o menino. A música é Saloia. Saloia entra diretamente para o número 5 como nova entrada. Primeira semana na tabela.

Nuno Ribeiro e Saloia. Esta semana, a entrar diretamente para o número 5, uma nova entrada, a única, inclusivamente, para o top desta semana. Estamos na semana 28 de 2026. Contamos então com uma nova entrada e também com uma reentrada. E a reentrada vai para onde? Quarto lugar, exatamente. Reentra para a tabela, contabiliza 17 semanas presentes nesta tabela. O tema Sem Ar, de Carlos Ribeiro.

sonhar de Carlos Ribeiro, esta semana reentra para a tabela para o número 4 do nosso top. Quanto ao número 3, mantém-se nas mãos de Lusa e o tema Eros. Contabiliza esta semana 34 semanas no top.

manter-se no terceiro lugar. Quanto ao segundo lugar, existe uma manutenção da mesma forma que o terceiro lugar. Nas mãos de excesso. O tema, eu vou estar aqui em contabilizar agora 30 semanas na tabela e esta semana estão no número 2.

Bem, e se desde a semana passada se manteve o terceiro e o segundo, então o primeiro mantém-se também nas mãos do, até ao fim, dos The Boys of the Band. The Boys of the Band é uma nova boys band formada por três membros das ex-boys bands da década de 90, o Gato dos Milênio, o Capinha dos Arrasares e o Melão dos Excesso. Até ao fim está há três semanas consecutivas na tabela e todas as três no número 1. Mantém-se então esta semana até ao fim dos The Boys of the Bands no número 1 do nosso top.

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2: Boa noite, são 22 horas.

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3: Olá, muito boa noite, sejam bem-vindos a mais uma edição Reflexos RL Açores consigo. E para ficar até à meia-noite, cá estou eu, Alexandra Alvernaz, com mais uma playlist só para vocês, com as vossas músicas preferidas. Fique connosco, fique na antena da RL Açores.

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Espero que estejam a gostar nesta noite. Na seleção que está a ser apresentada, convosco está Reflexos na IRL Açores.

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3: Gostos musicais são variados, mas aqui na nossa playlist tentamos chegar a todos vós da mesma forma. Por isso, fique por aí e acompanhe-nos com a nossa playlist Reflexos.

só agora que iniciou esta viagem noite dentro connosco na antena da RL Açores. Convosco está Alexandre Alvernaz e Playlist Reflexos.

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só agora que iniciou esta viagem noite dentro connosco, na antena da RL Açores. Convosco está Alexandre Alvernaz e Playlist Reflexos.

Esta é a vossa playlist de reflexos a rodar na antena da IRL Açores até às 24 horas. E eu sou Alexandre Alvernaz e estou convosco na condução de mais uma edição da vossa playlist.

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